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2: É, neguinho. 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

0: Maravilha, fechamos bem, hein? Tiramos essa onda aqui na Rádio Globo. Daqui a pouquinho tem mais música, não sai daqui não, que é jogo rápido.
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1: Muito boa noite, vamos nessa pra esse pré-night maravilhoso. Tá na pista, é isso aí. Rádio Globo na pista, começando em altíssimo estilo. DJ Lírio tirando essa onda hoje, trazendo bastante coisa de música pop, eletrônico, dance, house. E vamos nessa, né? Antes de mais nada, dá aquela moral, segue lá, arroba DJ Marcelo Lírio, que é o DJ maravilhoso do nosso Na Pista. Também dá aquela moral pra mim, segue lá, arroba Mola, tá ligado? E claro, a nossa mãezona, rádio.globo, arroba rádio.globo. Bora começar com Can You Feel It? Sou 2003, um clássico. Pode aumentar o som, vai.
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1: Maravilha, fechando o primeiro set de hoje do Na Pista com o DJ Marcelo Lírio. Fechamos bem com The Pussycat Dolls, Snoop Dogg, Buttons, com os Aço de 2006. Também rolou T-Pain Akon, 2007 com Bartender, Eminem, Usher, Lil Jon, The Black Eyed Peas, Money. Pô, essa I Don't Know Why é maravilhosa de 2008, né? Sonsaço. Antes da gente ir pro break, dá aquela moral, segue lá, arroba DJ Marcelo Lírio, arroba Mola Tá Ligado e arroba Rádio.Globo. A gente volta já já com mais música.
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1: E vamos nessa, estamos de volta, vamos seguir pro segundo set do Na Pista de hoje com o DJ Marcelo Lira. Já começa bem, Yves LaRocque, Rise Up, sonsaço de 2007 e um clipe maravilhoso com a galera pulando corda, bom demais.
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1: Fechamos muito bem o especial anos 2000 de hoje com o DJ Marcelo Lírio, com Usher, Will.i.am, Oh My Gosh, 2010, também Akon com Beautiful, 2009, Ferg, Will.i.am, Fergalicious de 2006. Cara, que set maravilhoso do DJ Marcelo Lírio. Pra você que curtiu, quer acompanhar o trabalho do Marcelo, do Lírio, nosso queridíssimo DJ aqui da Rádio Globo, é muito fácil, só seguir lá, arroba DJ Marcelo Lírio com Y, tá? Lírio, isso aí, dá aquela moral também, segue lá, arroba Mola Tá Ligado, que sou eu, e claro, nossa mãezona, arroba rádio.com Globo, tá? O Na Pista tá de volta semana que vem, sabadão, sempre às 11 da noite. Tamo junto, continua por aqui que daqui a pouquinho tem mais música aqui na Rádio Globo.
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0: Quem gostou faz barulho aí, vai.
1: Faz barulho, vem, vem, vem.
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4: 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Mas manda o que tá no seu coração.
5: Porque se fosse eu falaria mais ou menos assim.
6: Ei, boa noite. Antes de te bloquear, eu só vim te dizer que a partir de hoje pode tocar o terror, fazer o que quiser fazer. A boca é sua, curte suas farras. Sinto mais nada.
7: Não, apaga, apaga, apaga.

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1: Alô, encontrinho!
2: Vitor Lima, Cotrim, que honra!
1: De propósito!
2: Obrigado pela presença de vocês e pela voz de vocês aqui nesse momento.

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0: Obrigado.
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3: Essa, essa marcou gerações. Quem sabe solta a voz, canta com a gente assim, ó.

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4: Fala aí, tudo bem? Bom dia, vamos nessa, hein? Eu sou a Camilinha Gomes, te faço companhia por aqui na Rádio Globo até o meio-dia. Vem que vem com a gente. Começando 45 minutos de música, sem intervalo comercial por aqui. Você participa com a gente da sequência premiada, porque vale um cartão com 10 mil reais, hein?
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4: 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Vem que vem, chega mais, Périx. Bora trabalhar nesse domingão? Vamos junto então, hein? 7 e 4. Bom dia!

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0: Marcelo aqui na Rádio Globo. Bom demais, hein? Reinventar pra ver o sol brilhar e perfume. Você curtiu também Pixote, rolou Henrique Castro, Chininha e Príncipe, Xande de Pilares e muito mais. Foram 45 minutos de música sem intervalo comercial por aqui. Pra você que anotou três músicas na sequência, agora cola lá no radioglobo.com.br e manda pra gente a tua sequência. Final de julho, você pode faturar um cartão com 10 mil reais aqui na Rádio Globo. 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

falar, não é só você não, cara. Também tô fechadona com amor. Antes de você, aqui na Rádio Globo, a rádio que vibra com você. Bora junto nesse domingão curtir juntinhos aqui. Sou a Camilinha Gomes, te faço companhia até o meio-dia. Vamos nessa, hein? 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
2: 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Vamos que vamos, tá na hora. Começando mais uma edição da sequência premiada aqui na Rádio Globo. Anota aí três músicas ou três artistas na sequência. Porque no final de julho, cara, você pode faturar um cartão com 10 mil reais aqui na Rádio Globo. Bora, vem comigo. 45 minutos de música.
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9: A gente começa com ele, né? Matheus e Cauã. MC Tuto, chega mais. A nossa praia.

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0: aqui na Rádio Globo, fechando 45 minutos de música diretaço, sem intervalo comercial. Pra você que anotou três músicas ou três artistas na sequência, agora corre lá no radioglobo.com.br e manda pra gente a tua sequência. Final de julho, você pode faturar um cartão com 10 mil reais aqui na Rádio Globo. Breve intervalo, daqui a pouquinho a gente volta com muito mais. Fica aí. Agora 8h44.
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ouvindo. Fica aqui com a gente, bora junto, até o meio-dia por aqui. Eu sou a Camilinha, prazer, hein? 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Daqui a pouco a gente volta. Fica aí. 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

0: edição aqui de 45 minutos de música sem intervalo comercial na Rádio Globo. Eu sou a Camilinha, bora junto, vem que vem. Tá começando mais uma edição da Sequência Premiada também. 45 minutos de música, mais Sequência Premiada.
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0: 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Ótimo domingo pra você ligado aqui na Rádio Globo. Vitinho chegando.

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Isa, rolou por aqui, Ian, com um textão, domingão desse, seja muito bem-vindo à rádio que vibra com você, bora ficar junto por aqui até o meio-dia, hein? Vamos que vamos! 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

0: Isso é o
1: Vitinho! Isso é o Mega Sena, essa foi o pódio de hoje aqui do Top Hits. Foram as 30, atualização da semana aqui na Rádio Globo, né? As 30 músicas mais pedidas em todo o Brasil, mais tocadas em todo o Brasil. Volta e desfila aqui no Domingão da Rádio Globo, da rádio que vibra com você. Top Hits volta no próximo domingo, às 10 da manhã, aqui na Rádio Globo, hein? 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A gente continua com o Thiaguinho. Chega mais, chega mais. Falta você. 11:29, vem que vem.

0: Faxininha aqui na Rádio Globo, dividido. A gente curtiu também Charlie Brown Jr., rolou Felipe Araújo, Mari Fernandes, Gilcinho e muito mais. Faltando 3 minutinhos para o meio-dia, eu tô indo nessa. Volto amanhã a partir das 10 aqui na Rádio Globo, no Conexão. O Mola já tá na área, vai te fazer companhia por aqui até às 5 da tarde, né, Mola?
1: Isso aí,
0: vambora, hein? É isso. Beijo pra você, amanhã a gente volta a se falar aqui na Rádio Globo. Valeu, beijo, fui!
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1: Muito boa tarde pra você, Almola por aqui. Vamos nessa nesse domingão maravilhoso, dia 12 de julho. Tá começando o Rebobendo, a gente vai voltar no tempo. E se prepara que a gente vai viajar, que tem muita coisa boa hoje. Bora!

0: Falei, tá falado. Vamos voltar no tempo diretamente pra só pra contrariar domingo. Aí, tirando onda, hein? Bora começar. Esse é o Rebobina, vai.
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0: clássico dos anos 90, né? Mamonas Assassinas, Robocop Gay, só música maneira no Rebobina, Exalta Samba, a gente bota pra quebrar, Turma do Pagode, Horas Iguais, Márcio Goró, A Distância, só música boa, né? O Rebobina rola todo dia, tá? Segunda a segunda, meio-dia, uma da tarde. 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Então não dá mole, a gente vai pro break, daqui a pouquinho tem mais Rebobina, jogo rápido. Rádio Globo, meio-dia 27.
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Os Travessos também, com Maravilha Te Amar, Jorge Mateus Pode Chorar. Cara, é muito bom curtir o Rebobina, que a gente mata a saudade e relembra de mais épocas boas da nossa vida, né? Tomara que seja sempre a época boa que a gente lembre, né? É bom demais. A gente vai pro break, daqui a pouquinho tem 45 minutos de música diretaço, mas antes... 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Gente, daqui a pouquinho tem 45 minutos de música diretaço, não sai daqui não.

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2: Muito boa tarde pra você por aqui, o Mola. Vamos nessa, hein? Dia 12 de julho pode chegar. Pode pedir seu som também na Rádio Globo, arroba rádio.globo. Segue lá à vontade, segue também, arroba Mola, tá ligado? Tá começando 45 minutos de música diretaço, daquele jeitão que a gente gosta. Vem que vem!
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1: Tá vendo aí?

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fechando 45 minutos de música diretaço daquele jeito que a gente gosta, né? Seguinte, a gente vai pro break, daqui a pouquinho tem mais música aqui na Rádio Globo, não sai daqui não. Rádio Globo agora 1h39.

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0: fechando a hora de hoje, tá aí Vitinho, Iceberg, belo com o Mudo. Daqui a pouquinho tem o Batuque da Globo, tá? Aquelas maravilhas de sambinha pra esse domingo de sol maravilhoso. Fica pro break rapidão e volta já já. Rádio Globo agora 1h51. Ó, se liga nessa, tá? Pra você que tá ligado aqui na Rádio Globo, tem sempre uma boa, né? 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
9: Muito boa tarde pra você, 1h55. Tá começando mais uma edição do Batuque da Globo, aquele momento que é uma horinha direto de samba pra você. Do jeitão que a gente gosta nesse domingo de sol maravilhoso. Bora começar então com o grupo Fundo de Quintal, a Amizade, um clássico, né? Então partiu, esse é o Batuque da Globo.

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1: Aqui vai meu muito obrigado a todos os artistas e músicos que participaram dessa linda homenagem a João Nogueira.

0: esse é o Batuque da Globo, que maravilha, né? Tá aí, ó, testamento de partideiro Arlindo Cruz, saudoso Arlindo Cruz, Alcione Sufoque, o surdo, Diogo Nogueira e amigos, Clube do Samba, Jorge Aragão, Papel de Pão. A gente vai pro break rapidão, daqui a pouquinho tem mais Batuque da Globo, não sai daqui não, que é jogo rápido. 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A gente vai pro break, daqui a pouquinho tem mais.
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0: Exatamente, a vitória demora, mas vem, sempre vem, né? Tá aí, um monte de todo, tá lindo. Neto, Renato Milagre, Juninho, ó, também rolou Jorge Aragão, Tereza Cristina, Grupo Semente, Zeca Pagodinho, Péricles, Marquinho, Satã. Só música boa aqui no Batuque da Globo, que rola todo domingo, tá? A partir das 2 da tarde, você fica ligado aqui na Rádio Globo, que vai ter esse momento pra você fazer essa companhia na hora do seu almoço, pós-almoço, hora aí da sobremesa, fechou? É isso aí, a gente vai pro break, daqui a pouquinho tem um Sem Parar com 2 horas de música direto, mas antes eu quero falar uma boa pra você. Cara, fica ligado aqui na Rádio Globo, porque sempre tem uma promoção maneira rolando. 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
4: Muito boa tarde pra você, vamos nessa, hein? Começando mais uma edição do Sem Parar, são 2 horas de música diretaço aqui na Rádio Globo. Vem que vem, hein? Vem que vem daquele jeitão que a gente gosta nesse domingo. 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
2: Essa é uma homenagem à minha diva, à minha amiga. 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

0: fechando sem parar, 2 horas de música direto. Eu tô indo embora, quem tá chegando, Mr. Planet. Fala, Planetão, beleza, irmão?
1: Tudo bem, aqui, mola. Ah. Só uma dica rapidinha, aliás, só uma colocação rápida. A gente nunca fez essa troca de horário, né?
0: Nunca, primeira vez, né? Primeira vez que eu fazendo a troca.
1: É a troca,
0: fala a hora pra gente, então, e vai embora, vai.
1: 2 minutos, faltando pra cima.
0: É isso, valeu, fui.

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0: 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Agora faltam 13 para as 6. 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
2: Você sabia que um goleiro que sequer foi campeão da Copa do Mundo recebeu o prêmio Bola de Ouro no mesmo ano? Mesmo tendo o prêmio Luva de Ouro, que foca em goleiros, o alemão Oliver Kahn também foi premiado com a Bola de Ouro em 2002, o que causou surpresa. Naquela edição, a Alemanha foi derrotada pelo Brasil na final por 2-0, com 2 gols de Ronaldo Fenômeno. Em um dos gols, o Oliver Kahn falhou.
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da Fica com Deus, com Sorriso Maroto. Aliás, Ian e Sorriso Maroto, que dupla que eu amo de paixão, hein? Um abraço pra essa turma que eu tô sempre conectado, antenado, vibrando e alegrando. Sempre a minha tia no banheiro cantando. Muito bom aí, ó. Fica com Deus, tia. Deus te abençoe grandiosamente. Ouvindo a Rádio Globo, tia, pelo amor de Deus, hein? Vai trocar de dial não, é 98.1. Pelo site e pelo aplicativo. No site, radioglobo.com.br e pelo aplicativo, é só baixar lá na sua loja de aplicativo, Rádio Globo. A única que libera pra você um cartão do valor de 10 mil reais. Aproveita e já anota 3 sons ou 3 artistas e manda pra gente. Tocou 3 sons, não teve a interrupção do locutor? Manda lá, capricha, minha tia. Quanto mais sequências você anotar, mais chances você tem de ganhar. Um abraço especial para os amigos motoristas, já dando aquela carona pra gente. E aí, amigo, chegou agora, né? Isso, da primeira batalha. Agora vai pegar no poçante. Boas corridas pra vocês aí, tá? Já deu tudo certo. Tá no dinâmico, hein? Tá no dinâmico. Aproveita aí, já vai curtindo a Rádio Globo. Marca aí o @planetalocutor e marca o @radio.globo, que aí a gente já te dá aquela moral pra você faturar um cartão no valor de 10 mil reais. Mas, ó, vai ouvindo a Rádio Globo, anota 3 sons, tá? Para o Carrito, anota lá 3 artistas também. Aliás, já grava o Planetão aí de cara, tá? Grava aí e manda pra gente no site ou no aplicativo. Falando no aplicativo, aos taxistas, no geral, nosso abraço todo especial pra vocês aí, a turma das vans, das combis, também dando aquela moral aqui pra Rádio Globo. E você que é vigia, os amigos vigilantes também no geral, o nosso beijo carinhoso aí pras donas de casa, já tá fazendo aquele cafezinho pro maridão, pra esposa, tá rolando aí um aniversário e tá ouvindo a programação da Rádio Globo? Isso é bom, hein? Obrigado pelo carinho e pela audiência. 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A rádio que vive com você, que fome, amigo. Agora 6:01, aguenta aí.

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5: 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Opa, vamos nessa, bom domingo, aliás, bom final de domingo, bom começo de noite, obrigadão pelo carinho, pela audiência, escancar o volume no máximo. 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Anota lá, 3,

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Acho que vibra com você, musicão, atrás de musicão. Fechou, hein? Tá me empolgado aqui, rapaz. Ouvindo esse som, a gente fica

0: 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Agora no Rio, sim, faltam 14 minutos para as 7. Olha o suspense. Aguenta aí, volta já.
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6: Você sabia que um goleiro que sequer foi campeão da Copa do Mundo recebeu o prêmio Bola de Ouro no mesmo ano? Mesmo tendo o prêmio Luva de Ouro, que foca em goleiros, o alemão Oliver Kahn também foi premiado com a Bola de Ouro em 2002, o que causou surpresa. Naquela edição, a Alemanha foi derrotada pelo Brasil na final por 2-0, com dois gols de Ronaldo Fenômeno. Em um dos gols, o Oliver Kahn falhou.
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levar alegria, animação, entretenimento e, claro, sempre contando com a sua participação, dando essa oportunidade pra gente, né? Claro, também lá no radioglobo.com.br e pelo aplicativo. Você que acompanha a gente em todas as nossas redes sociais, brigadão pelo carinho, tá? Continue sempre com a gente antenado, plugado e falando. Eu tô ouvindo a Rádio Globo, a rádio que com certeza me dá um cartão no valor de 10 mil reais. Falando nisso, quero mandar um abraço especial pra turminha. Tá sempre dando aquela moral lá no arroba Planeta Locutor. Obrigado, Luciana Diniz. Um beijo pra você. Tudo de bom, tá? Valeu também aqui o meu amigo Fábio Richard, grande parceiro da TV Hit. Tamo junto. Um abraço aí pro missionário, hein? Tamo junto e misturado. Valeu também aqui o Thiago Ferrari, meu parceirão. Beijo pra você, meu parceiro. Também aqui a Gabi. Beijo também. Gabi que é radialista, tá mandando bem. A Lele Guilherme Correia aqui no trânsito. Não marca bobeira. Carolzinha Barreto, tá com saudade, hein? Valeu também eu, Feps, e também o Inácio Corrêa, tá todo mundo conectado lá no meu Instagram, pode seguir o Planetão lá que a gente te dá aquela moral, sempre mandando aquele beijão pra você, tá ok? 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Agora no Rio, 7 em ponto no Rio, já tem, ó.

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6: Você sabe qual país mais vezes chegou à final da Copa do Mundo? A resposta é a Alemanha. A seleção europeia disputou 8 finais e conquistou o título em 4 delas: 1954, 74, 90 e 2014. Apesar de tantas conquistas, o resultado mais marcante da história recente seja a vitória por 7-1 sobre o Brasil em pleno Mineirão na semifinal da Copa de 2014. Logo atrás dos alemães aparece o Brasil, com 7 finais disputadas. Itália e Argentina completam a lista com 6 decisões cada.
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1: 2 horas direto sem nenhum intervalo, hein? Tá aí o sonsaço de Davi Quaresma com Gabi, acostumou errado. Adorei, hein? Menos é mais. E ó, Magozinho, Lei do Coração, We Belong Together com Mariah Carey. Musicão pra medir o boa aqui, parceirão. Tá em casa, no hotel, como é que você tá? Tá curtindo a patroa aí? Ah, tá com a família, tomando aquele cafezinho ou tá jantando? Se tiver jantando, bom apetite pra vocês aí, hein, turminha? 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Para você que liga, se liga todo dia, o dia todo na Rádio Globo. 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

0: 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Ó, você pode se dar bem. É, junto com meu amigo soldado Ryan, né? O nosso amigo Grande Mola tá ligado. E claro, além da Camila Gomes, Fabiano Melo, junto com a Vicky Léo Macaxeiro. Gente, se truque, eu amo de paixão. 6 horas da manhã, Fafá já está aqui, ó, com vocês, levando alegria, entretenimento e claro, né? Dando um plantão. Alô, criancinhas do Brasil. Vamos curtir aí, né? O Acorda. E tem ele, Fabiano Melo, junto com a Vic, levando muito entretenimento pra sua casa. Tá certo? Mais uma da Rádio Globo, promoção Mondial. A escolha Inteli. Gente, Rádio Globo agora 7h33, continua.
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1: Alô, encontrinho! Vitor Lima, Cotrim, que honra!
2: De propósito!
1: Obrigado pela presença de vocês e pela voz de vocês aqui nesse momento.

você. De propósito, Ian e Vitor Lima, sinto sua falta, Namoro Escondido, 12 horas. Presentinho, Guga Nandes, Danilo e Davi, não mexe nas minhas gavetas, hein? Ah, moleque! 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

0: 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Um minuto para as 8. Continua.
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0: 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Tá aí, Iceberg com Vitinho, Rude com Magic. Alô, Marcelo Lírio, na pista, hein? Meu parceiro tá sempre conectado aqui, mandando bem na programação da Rádio Globo. Ele, Dedê Brinquinho, né? Dedê Brinquinho. Forte abraço aí pra você. E amanhã tem Baile da Globo, hein, gente? Baile da Globo, a partir das 5 da tarde. Ó, pede que eu dou com o Thiago Soares e muito mais. Tá rolando 2 horas, sem nenhum intervalo aqui dentro do Sem Parar. Onde você manda lá 3 sonzinhos ou 3 artistas. Capricha pra gente. Quanto mais sequências você anotar, mais chances você tem de ganhar um cartão no valor de 10 mil reais. Rapaz, sabe que a Rádio Globo sempre coloca você pra curtir um showzaço, né? Dia 8 de agosto. 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

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Musical, lembra de Marcelo Lírio, do Na Pista. Taylor Swift com The Fade of Near. Rapaz, passou por aqui também cerveja de garrafa, fumaça que eu faço. É o Atitude 67, acesso vitalício, hein? Grupo Astral com Diego e Vitor Hugo. Amigo, rolou em 2 horas direto sem nenhum intervalo, se você anotou. Manda pra gente no site, no aplicativo. A gente tá liberando pra você aqui, sabe o quê? Sim, agora faltam 4 minutos agora para as 9. Mas quero te dar um recado importantíssimo. Só um abraço aqui rapidamente, ó. Lembrando que de segunda a sexta tem um hashtag Globo, tá, cara? As principais notícias sobre o mundo dos famosos, entretenimento e, claro, levando muita notícias pra você que tá sempre conectado aqui na programação da Rádio Globo. Hashtag Globo com meu amigo Soldado Ryan. E amanhã, 6 da manhã, tem ele, Acorda Rio. É meu amigo Fabiano Melo, levando alegria nas suas manhãs. Pra você que tá sempre conectado com a gente, brigadão pela moral aí, tá bom? 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Agora sim, faltam 2 para as 9. Fechou, hein?

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5: Você sabia que um goleiro que sequer foi campeão da Copa do Mundo recebeu o prêmio Bola de Ouro no mesmo ano? Mesmo tendo o prêmio Luva de Ouro, que foca em goleiros, o alemão Oliver Kahn também foi premiado com a Bola de Ouro em 2002, o que causou surpresa. Naquela edição, a Alemanha foi derrotada pelo Brasil na final por 2-0, com 2 gols de Ronaldo Fenômeno. Em um dos gols, o Oliver Kahn falhou.
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